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0: certa.
1: Obrigada.
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1: Esse é o samba do trabalhador, prestando a nossa grande homenagem a Dona Ivone Lara.

0: Gardado.
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0: Brejo.
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0: Obrigado, menino!
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0: Você tá certa.
1: Obrigada.
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3: Naquele pique, hein?

0: Dessa vez você não escapa, neném. É. Aí sim, tá vendo?
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2: Vamos junto?
1: É, moleque.

0: Pode crer, molecote. Tamo junto. Cota!
1: Lua vai.
0: Valeu! Lua vai.
1: Aí sim, hein?
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0: Pedinho. Obrigado, obrigado demais.
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0: Obrigado.
1: Obrigada.
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0: Quem não fez vai ficar na vontade.
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0: duro dessa música aqui, cara. 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
1: Maltrata demais.
2: Tchau, amplificado!
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0: Camisa 10, Ludmilla!
1: Beijo, gente!
0: Obrigado, Rio de Janeiro!
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2: Aí, Júnior, o que será que tinha naquele áudio, hein, meu irmão?
3: César, eu também quero saber, velho.

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0: 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Bora!
1: Já avisei, avisei.

0: Valeu, valeu!
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2: Que honra! Aqui é meu projeto lá do C, já lhe receber. Meu mano Gamadinho!
3: Muito obrigado pelo convite, meu irmão. Vambora!
2: Vamos nessa!

0: Esse é o recado?
1: Esse é o recado.
0: Regaladinho!
1: Charles André, muito obrigado, meu irmão.
0: Tamo junto!
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2: Vamos nessa, cadê a energia de vocês?

0: mais uma. Isso é bom. Vambora, vambora, vambora.
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0: respeita, hein? Abalou!
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0: da Clara, minha amiga! Que pagode, hein?
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0: Não, porque agora tá tudo bom.
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0: Não terminou não, hein? Vai até de manhã.
1: Até de manhã, Pezinho. Vamos fazer pagode.
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0: Boa!
1: Fala comigo, bebê!
0: Obrigada, Goiânia!
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3: 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Por favor, senhoras e senhores, uma salva de palmas pro nosso compositor, Danilo Ramos e Everton Moreto.
0: Vem cá, pai.
1: Aê, Danilo!
3: Coisa linda, coisa linda.
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0: Que moda, hein, meus amigos? Que moda!
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0: linda.
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0: Quem gostou, dá um gritinho! 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

0: Bonito!
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0: Vitinho! 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
1: Respira fundo. 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

0: respeita, hein? Abalou!
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1: Essa música aqui me lembra muito uma música que eu cantava um tempo atrás.

0: Muito barulho, senhoras e senhores, Lucas Morato!
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0: Quem gostou, dá um gritão!
1: Mari Fernandes!
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0: Edival na EPMD.
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1: Da galera do Orkut, do MSN, vocês já estão ligados, né?

0: Camisa 10, Ludmilla!
1: Beijo, gente!
0: Obrigado, Rio de Janeiro!
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1: Que história, rapaz.

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2: Essa música eu tiro a camisa, mas hoje eu trouxe um outro cara pra tirar a camisa. Eu sei que vocês vão adorar. O nome dele é Léo Santana.

0: 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A rapidinha.
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0: Obrigado.
1: Que coisa linda, obrigada.
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3: 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Vai lá.

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1: Obrigado, Pretinho.
2: Obrigado demais.
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1: Ela tava linda demais.
2: Ela tava linda, Nilson.
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2: Ô Bruno, o que você acha de nós gravar um pagode?
3: Pagode?
2: Cê tá doido! Bora!

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1: Essa música aqui me lembra muito uma música que eu cantava um tempo atrás.

0: Muito barulho, senhoras e senhores. Lucas Morato!
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0: Todos os corações.

0: Coate, Grêmio Lecote. Tamo junto. Cota!
1: Lua vai.
0: Valeu!
1: Lua vai.
2: Aí sim, hein?
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0: Mariana Fagundes!
1: Genial!
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3: Esse é o samba do trabalhador, prestando a nossa grande homenagem a Dona Ivone Lara.

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1: Essa música eu tiro a camisa, mas hoje eu trouxe um outro cara pra tirar a camisa, eu sei que vocês vão adorar. O nome dele é Léo Santana.

0: Léo Santana, Príncipe e vocês, a Rapidinha.
1: Senhoras e senhores, faz barulho, Príncipe.
0: Léo Santana.
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0: demais, do Mijeca.
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1: Ô, oh, Rio Preto! Diego Arnaldo e Zé Neto e Cristiano junto e misturado, hein?
2: Essa é complicada.
1: Nunca aconteceu comigo.

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1: Araguaína, vamos fazer um planeta de cores aqui hoje, vamos. Oh, quem tá com nós?
2: Essa é a música de Araguaína.
3: Vamos animar, hein?
4: Quem escolheu foi ele.
3: Quero gostinho de

0: Sertanejo Série! 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
2: João Nelore Tech Sai.

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0: Obrigado!
1: Obrigada!
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0: Bom demais.
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0: Cadê as mãos em cima? Cadê as mãos em cima, Salvador? A maior das maiores, Ivete Sangalo!
1: Já comi!
0: Canta, Bebeta!

0: coisa linda.
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3: Atitude 67, Marília Tavares.
4: Gabi Fernandes.
3: É pagodejo na sala.

0: Você tá certa.
1: Obrigada.
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0: sozinho, não.
1: Esse é o recado?
0: Esse é o recado.
1: Legal, Matinho!
0: Charles André, muito obrigado, meu irmão.
1: Tamo junto!
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2: Tá ligado que o bonitão sou eu, né?

0: agora sou eu. Me respeita, hein? Abalou!
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0: Boa!
1: Fala comigo, bebê!
0: Obrigada, Goiânia!
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0: Camisa 10, Ludmilla!
1: Beijo, gente!
0: Obrigado, Rio de Janeiro!
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0: duro dessa música aqui, cara, que a história maltrata demais o coração.
1: Maltrata demais.
2: De um amplificador!
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Agora que tá ficando bom. 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

0: Não terminou não, hein?
1: 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Ó.
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0: estourar um gritão.
1: Marifenantes.
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0: Acabou.
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2: Ô, galera! Diego Arnaldo e Kleber e Cauã na Toro, bebê!
3: A magia do boteco! Canta, meu filho!

0: que Arnaldo.
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1: 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Por favor, senhoras e senhores, uma salva de palmas para o nosso compositor, Danilo Ramos e Everton Moreque.
2: Vem cá, pai.
3: Aê, Danilo!
1: Aê, coisa linda, coisa linda, coisa linda.
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0: Rapaz, o que é isso?
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0: Ai, casal da porra.
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0: Quem gostou, dá um gritinho! É o Chef no Beat!
1: E os Country Beats!
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1: Que história, rapaz.

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0: Bonito!
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3: Aí, Júnior, o que será que tinha naquele áudio, hein, meu irmão?
4: César, eu também quero saber, velho.

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0: Valeu, valeu!
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3: Canudinho é o nome dela.

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0: Você tá certa.
1: Obrigada.
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0: Naquele pique, hein?

0: Dessa vez você não escapa, neném. É. Aí sim, tá vendo?
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2: Vamos nessa, cadê a energia de vocês?

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1: Araguaína, vamos fazer um planeta de cores aqui hoje, vamos. Quem tá com nós?
2: Essa é a música de Araguaína. Vamos animar, hein?
3: Quem escolheu foi ele.
2: Quero você.

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3: 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Por favor, senhoras e senhores, uma salva de palmas para o nosso compositor, Danilo Ramos e Everton Moreto.
0: Vem cá, pai.
1: Aê, Danilo!
3: Coisa linda, coisa linda, coisa linda.
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2: Aí, Júnior, o que será que tinha naquele áudio, hein, meu irmão?
3: César, eu também quero saber, velho.

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0: Boa!
1: Fala comigo, bebê!
0: Obrigada, Goiânia!
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0: Mariana Fagundes!
1: Genial!
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0: Não, porque... 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

0: Não terminou não, hein? Vai até de manhã.
1: Até de manhã, Pezinho. Vamos fazer pagode.
0: Ó. 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
1: Eu gosto desse samba aí.
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2: Vamos nessa, quero energia de vocês.

0: É mais uma. Isso é bom. Vambora, vambora, vambora.
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0: Cadê as mãos em cima? Cadê as mãos em cima, Salvador? A maior das maiores, Ivete Sangalo!
1: Já comi!
0: Canta, Bebeta!

0: coisa linda.
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2: Alô, Goianápolis, Terra do Tomate, Rio Verde, já tá aí.
3: Tá todo mundo aí, Goiás.
2: Todo mundo tá ligado.

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3: Ô Bruno, o que você acha de nós gravar um pagode?
4: Pagode?

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0: obrigado, valeu, valeu!
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0: Camisa 10, Ludmilla!
1: Beijo, gente!
0: Obrigado, Rio de Janeiro!
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0: Léo Santana, Príncipe e vocês. A Rapidinha.
1: Senhoras e senhores, faz barulho, Príncipe.
0: Léo Santana.
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2: Ô, Panda!

0: 200 reais.
1: Prejuízo dobrado.
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3: Tá ligado que o bonitão sou eu, né?

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3: Respira fundo. O melhor tá por vir.

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0: Que moda, hein, meus amigos? Que moda.
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2: De amplificado!
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0: Bora, Rodriguinho.
1: É, gente inocente, mais uma vez. Bora.
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4: Canudinha é o nome dela.

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0: bonito.
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1: Oh, Rio Preto! Diego Arnaldo e Zé Neto e Cristiano junto e misturado, hein?
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0: Esse é o recado?
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0: Tipo chocolate.
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2: Essa música eu tiro a camisa, mas hoje eu trouxe um outro cara pra tirar a camisa, eu sei que vocês vão adorar. O nome dele é Léo Santana.

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0: Vamos demais, Fidume Jeca.
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2: Araguaína, vamos fazer um planeta de cores aqui hoje, vamos! Oh, quem tá com nós?
3: Essa é a música de trabalho de Araguaína! Vamos animar, hein?
4: Quem escolheu foi ele.
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0: Que loucura, hein?
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2: João Nelore Texano.

0: Valeu, Rodriguinho.
1: É, gente inocente, mais uma vez. Bora.
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